Possibilidade FM 104.5 na internet durante a Voz do Brasil. Alanis Morissette, you wanna know the offspring, why don't you get a job? Por que você não arruma um emprego? E Pete, me adora. Vamos de Again, agora com Lenny Kravitz 914.

Proximidade FM 104.5, Abracadabra, Lady Gaga, Michael Jackson, Billie Jean, Seu Jorge, Mina do Condomínio e Lenny Kravitz, Again, 9:30 na melhor rádio. Positividade, viva a positividade, viva a vida, Coldplay.

Positividade FM 104.5, Wake Me Up, Avicii. Ih, rapaz, não teve só isso não, ó. Rolou também Snow Patrol, Open Your Eyes, Legião Urbana, O Mundo Anda Tão Complicado, Coldplay, Viva La Vida. E eu vou chamar aqui Bruce Hornsby, Beyond the Range, The Way It Is. Volto amanhã às 6 da tarde na melhor positividade, 9h46. Boa noite, Rio.

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1: A vida pede mais positividade. Muito obrigado pela sua audiência. É uma honra. Todo problema tem uma utilidade e um mensageiro. Então vou falar com você hoje sobre o joelho e mais especificamente um joelho com uma artrose. E é aqui que tem um ponto de virada que pouca gente enxerga. O joelho, dentro do conceito do DNA das emoções, carrega o código da resistência à mudança. Não é só desgaste, é travamento. É dificuldade de avançar quando a vida pede movimento. Então vamos lá, quando é que a pessoa, digamos assim, adoeceu? Quando o joelho entra num estado de artrose, muitas vezes existe um histórico silencioso. A pessoa abriu mão da própria evolução em prol dos outros. Foi cedendo, cedendo, até travar. E a dor entra como mensageiro. A inflamação não vem só para limitar, vem para provocar uma ressignificação, um novo movimento. Porque o corpo

0: não trava à toa, ele sinaliza. E quando você entende isso, você para de lutar contra a dor e começa a usá-la como direção. Ao buscar movimento, você ativa o que realmente cura: a ação. Movimento cura. Quando o movimento volta, a resistência começa a cair. Então a chave para virada é o seguinte, ó: novo posicionamento. Decida se tratar, ou seja, decida mudar. E esse é o ponto de virada, porque não adianta só aliviar o sintoma, é preciso se posicionar diante daquilo que a vida está pedindo. Novos ambientes, novas experiências, novas pessoas. Aí o corpo responde, e aí você também responde à vida. Pois é, se o corpo fala, o DNA das emoções traduz. 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E quem sabe me contratar para levar a NR1 para dentro da sua empresa. O meu Instagram é @carlosbonow. Lembrando que Bonow é Bonow. Faça uma extraordinária semana e vem comigo, porque a vida pede mais positividade.
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1: Bom dia, muito bom dia para você que tá ligado aqui na Positividade FM. Olha, eu sou o Marcos Soares e a partir de agora eu trago para você as notícias de hoje do Atualizando. Você fica bem informado aqui na Positividade FM. O INEP ampliou as condições para a solicitação de atendimento especializado no Enem 2026. Entre as novidades estão candidatos com fibromialgia, transtornos de ansiedade, TOC e TDAH, que poderão solicitar suporte específico durante a aplicação de provas. O pedido deve ser feito no momento da inscrição, que termina nesta sexta-feira. Segundo o Instituto, a solicitação será analisada mediante a apresentação de documentação comprobatória. O Enem será apresentado nos dias 8 e 15 de novembro e continua sendo a principal porta de entrada para o ensino superior no país. A Agência Nacional de Vigilância Sanitária, a Anvisa, suspendeu a venda e o uso de medicamentos para hipertensão e tratamento de câncer de mama. No caso do medicamento Halaven, utilizado contra o câncer, a medida atinge o lote 148386, por desvio de qualidade. Já o maleato de Enalapril, usado como controle da pressão arterial, teve suspensos os lotes 0062, 0063, 0064, 0088, 0089, 0358, 0415, 0506 e 0507 de 2026. Isso devido a um erro na rotulagem. A orientação é interromper o uso dos produtos afetados e procurar orientação médica. 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Daqui a pouco a gente volta com mais um Atualizando.
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1: O presidente Lula sancionou a lei que estabelece as regras para a realização da Copa do Mundo Feminina de 2027 no Brasil. O texto garante a segurança jurídica ao evento e trata de temas como vistos para estrangeiros, venda de ingressos, direitos comerciais e segurança. A legislação também prevê uma premiação de R$500 mil para cada jogadora que integrou a seleção brasileira feminina nas competições de 88 e 1991, em reconhecimento ao pioneirismo do futebol feminino. A Copa será disputada entre junho e julho do ano que vem em 8 cidades brasileiras. A Academia Brasileira de Cinema anunciou os indicados ao Prêmio Grande Otelo 2026, principal premiação do audiovisual nacional. O destaque ficou para o filme O Agente Secreto, de Kleber Mendonça Filho, que recebeu 18 indicações. A cerimônia será realizada no dia 4 de agosto, no Teatro Municipal do Rio de Janeiro. Entre os concorrentes à melhor longa-metragem de ficção também estão Manás, O Filho de Mil Homens, Homem com H e O Último Azul. Esta edição marca os 25 anos do Prêmio e contará com a entrega de 32 troféus em categorias de cinema e televisão. 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Daqui a pouco a gente volta com mais um Atualizando.
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2: A Federação Brasileira de Bancos defendeu o Pix após críticas feitas pelo governo dos Estados Unidos ao sistema de pagamentos instantâneos brasileiro. Em nota, a Febraban afirmou que o Pix é uma infraestrutura aberta, sem fins comerciais, criada para ampliar a concorrência e a eficiência do sistema financeiro. A entidade também contestou a avaliação de que uma plataforma dificulta a atuação de empresas estrangeiras no país. O tema integra uma investigação comercial dos Estados Unidos que discute a aplicação de novas tarifas sobre produtos brasileiros. A Sete Rio vai realizar uma operação especial de trânsito para o evento de Corpus Christi nesta quinta-feira no centro do Rio. A programação inclui a tradicional confecção dos tapetes artesanais e uma procissão religiosa que seguirá até a Catedral Metropolitana. Para garantir a realização do evento, diversas vias serão interditadas e terão estacionamento proibido. Agentes da Sete Rio e da Guarda Municipal atuarão na região para orientar motoristas e pedestres. A recomendação é que os condutores evitem o centro e utilizem rotas alternativas durante os horários de bloqueio. 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Daqui a pouco tem mais uma Atualizando.
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1: De volta aqui na Positividade, falando sobre a região metropolitana. Tempo de travessia da ponte já ultrapassa 20 minutos. Motorista vai encontrando dificuldades nos acessos até a subida do vão central, chegada ao Rio. Também já observa problemas ali no gasômetro. Não só por conta da ponte, mas também por conta da Avenida Brasil. Entre Bicalho e Zona Portuária, Rodrigues Alves tem melhores condições. Está saindo da Baixada. Atenção nos acessos da Dutra e da Washington Luiz em direção a Brasil, tá? Trânsito na manhã dessa quarta-feira já bem mais intenso do que o normal. Linha Vermelha é a melhor alternativa, apesar do trânsito mais intenso também ali na cabeceira da pista do aeroporto internacional e principalmente na chegada à Maré. 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O Atualizando volta já.
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1: Para você que me acompanha aqui, receba esse convite especial para a sua jornada de bem-estar e autoconhecimento. O nosso podcast está entrando em uma nova fase, com mais energia e propósito, e eu quero que você se conecte com essa mensagem que pode transformar a forma como você olha para si mesmo e para a vida.
2: Que antigamente você tinha essa mudança de posição em relação ao médico, né? O médico tava lá, era o rei, e você ficava ali de cabeça baixa, seguindo o que ele tava recomendando. Não é mais assim. Você tem que sentar com o médico de igual para igual. Ele está tratando de você. Então ninguém é mais interessado no assunto que você está vivenciando do que você mesmo. Você tem que saber tudo sobre o que você tá passando, sobre o que você quer para você, qual tratamento você quer seguir. Então você tem que ter as rédeas da sua saúde na sua mão. O médico tem que ser ali a cereja do bolo. Ele tem que concluir o tratamento. Uhum. Mas os outros 80, 90% é o que você faz por você. Então, tem que ter essa igualdade quando você sentar no médico. E só o conhecimento que entrega, né? Quantas alunas falam assim, não, doutor, ele falou que queria fazer de tratamento pra mim, eu falei assim, ah, então tá bom, obrigada, tô indo. Eu mandou e foi embora. Me marcou com outro médico que estivesse na mesma linha de raciocínio. Porque não adianta também a gente ficar batendo tecla, né? Falando assim, não, mas eu quero tratamento X, quero Y. Quando você percebe que a pessoa não tá atualizada, o jeito também é levantar e sair.
1: Esse foi um corte da entrevista com doutora Beatriz Tupinambá, ginecologista especialista em saúde hormonal feminina, climatério e menopausa. O episódio completo já está disponível no meu YouTube, Conexões com Rosane Ventura, trazendo reflexões importantes sobre saúde feminina, longevidade e os desafios dessa fase tão importante da vida de toda mulher. 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Não perca essa oportunidade de mergulhar em conhecimento que nutre a alma. Amém, Shalom, Axé e Namastê.
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2: 104.5. 6h59.
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2: Bom dia pra você que tá aqui na Positividade 104.5, abraço aqui do Carlos Alberto, pra você que tá começando aí a sua quarta-feira, 3 de junho de 2026, véspera de feriado, já tem muita gente metendo o pé na estrada. É, mas se você está trabalhando e irá trabalhar no feriado, bem-vindo ao nosso mundo. Tamo juntos até as 10 horas da manhã e, como sempre, só tocando musicão pra você que tá aí trabalhando, ou vai trabalhar, malhar, estudar, ou tá trabalhando de casa, que você tem um dia super positivo, cheio de coisas boas, vislumbrando realizações na sua vida. Porque você pode, você consegue. Você chega lá! E pra começar bem, pra encher a pista, Whitney Houston, I wanna dance with somebody.
17: Yeah!

Positividade FM 104.5. Foi pra gente começar bem. Elton John, Dua Lipa, Cold Heart, Blink 182, I Miss You, Whitney Houston, I Wanna Dance With Somebody. 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

0: Cidade, começando pela Barra, você que está indo em direção à Zona Sul, atenção na autoestrada, já em São Conrado, na verdade, no finalzinho do Elevado das Bandeiras, situação já está mais complicada em São Conrado e na chegada à Praça Sibelius. Niemeyer, com melhores condições. Saindo da Zona Norte, atenção na Repelé, trânsito ali pela São Francisco Xavier, até que apresenta melhores condições depois da Professor Manuel de Abreu. Ali até que o motorista não vai perdendo tanto tempo, mas para quem vem pela Teodoro e vai pegar a Professor Manuel de Abreu, aí não tem jeito, a movimentação sempre é mais intensa. Saindo pela Maxwell, atenção ali próximo à Silva Teles, você que está pela Brasil também em Guadalupe, na passagem por Parada de Lucas e na chegada Bom Sucesso, principalmente ali na pista lateral. Quem vai em direção à Zona Oeste, eu também observo dificuldade, mas aí é por conta do excesso de veículos entre Irajá e a chegada à Vila Militar. 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O Atualizando volta já.
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0: Positividade FM 104.5, Inimigos do Rei. Sim, você lembra, eles cantavam Adelaide, minha Namparaguaia. Agora eles têm medo do fim do mês, têm medo da ex. Aliás, coisa que nós temos também. A vida imita a arte. Medo. Teve também The Cure, Boys Don't Cry.
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0: 7:33.
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Positividade FM, Detonautas, Detonautas, outro lugar. Teve também Train, Hey, Soul Sister, Linear, Send It All My Love. É ou não é só musicão na nossa programação? Positividade. Pra você começar bem o dia, esta véspera de feriado com este céu azul que está fazendo. Já sei, você quer saber a previsão da meteorologia. Daqui a pouquinho eu conto pra você como é que vai ser hoje, o seu feriado também.

0: Teve também Kate Tunstall, Sunny IC, do filme O Coisa Ruim Veste Prada 1. Não é do 2, é do 1. E também Oingo Boingo e Close Your Eyes.
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0: 8 em ponto, bom dia.
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Positividade FM 104.5, Lulu Santos, tudo azul, todo mundo blue. Já sei, você quer saber se o tempo vai continuar assim, se vai continuar tudo azul ou se vai chover? Bom, segundo o Alerta Rio, hoje o Rio vai continuar com esta umidade influenciando o tempo. O predomínio será de céu nublado, a previsão de chuva fraca, ocasionalmente moderada, a qualquer momento. Mas não é o que eu estou vendo aqui, porque eu estou vendo tudo azul, todo mundo blue. Os ventos estarão fracos a moderados, temperaturas permanecem estáveis, mínima de 16 e máxima de 26 blaus. E daqui a pouquinho você vai ficar sabendo de tudo que acontece com o Brasil, Zil, Zil, seleção brasileira, com o esporte, com positividade, com Alexandre Araújo.

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1: Alexandre Araújo, bom dia!
2: Fala, Casobi, tudo bem? Bom dia para você, para os amigos ligados aqui na Positividade. Faltam 10 dias para a estreia da seleção brasileira na Copa do Mundo. Lembrando, dia 13, né? Sabadão, 7 da noite, Brasil e Marrocos. Aliás, Marrocos jogou ontem, venceu bem, 4-0 em cima da seleção de Madagascar. E a seleção haitiana, Casobi, segundo aniversário do Brasil na Copa do Mundo, também jogou e goleou a Nova Zelândia, 4-0. Então, os dois primeiros adversários do Brasil na Copa jogaram amistosos e venceram. Seleção brasileira treinou já ontem no CT lá do New York Red Bull, super moderno, super bacana, e hoje tem novamente mais um treinamento. Lembrando que sábado tem jogo contra o Egito, 7 da noite, Casuari.
1: Agora vamos amenizar o papo, Alexandre, porque o motivo de piada ontem no Instagram, Facebook, enfim, nas redes sociais, foi aquela foto que a seleção tirou dentro daquele avião luxuoso que eles embarcaram lá para os Estados Unidos, e a maioria da galera dizendo: parece que estão indo cumprir pena.
2: É, cara, você viu? E era um estilista, o Ricardo Almeida, que desenvolveu aquela peça, o cara super famoso, muito. Mas realmente ficou muito feio aquilo. Parece aquele pessoal que faz manutenção também de elevador, né? Ficou feio demais aquilo. Mau gosto terrível, cinza, triste, apagado, né, Casório?
1: Pois é, né? E foram várias opções, né? Você falou manutenção de elevador, mas teve cumprir pena, teve pessoal do bandejão, teve pessoal da Petrobras, né, que fica embarcado. Foram vários memes ontem, né?
2: É, feio demais aquilo. E não tem as cores da bandeira. Faz um negócio mais colorido, mais pra cima,
1: é?
2: No clima do ex, é, não dá. Triste aquilo demais, seleção brasileira, pelo amor de Deus.
1: Que mais, Alexandre? Me fala.
2: Olha só, os times cariocas vão ganhar um dinheiro aí, né?
1: Opa.
2: Durante a Copa do Mundo, né? Não tem futebol, mas Flamengo, por exemplo, cedeu 9 jogadores. Alexandre, Danilo, Léo Pereira, Paquetá pro Brasil. Varela, De La Cruz, Arrascaeta pro Uruguai. O Arrascaeta corre risco de ser cortado.
1: É verdade.
2: Né? Sentiu a contusão na panturrilha. Tem o Plata para o Equador e o Carrascal para a Colômbia. Sabe quanto o Flamengo, seu Flamengo, vai ganhar por dia, Casoni?
1: Quanto?
2: 497 mil reais.
1: Boa, por tá dia. Bom, hein? Em um mês, hein?
2: Pô, imagina isso por um mês. 497 mil por dia, que é o seu salário,
1: algo,
2: e a possibilidade.
1: Algo, né? Algo em torno dos 12 milhões no final da Copa, né? Por assim, rapidamente.
2: Tá bom ou não tá bom?
1: Pô, tá bom demais, né? Tá bom demais, né, Alexandre?
2: Agora, Botafogo, Fluminense e Vasco, cada um vai faturar 55 mil, porque o Botafogo cedeu o Danilo Santos, né? Uhum. Na seleção brasileira, deve ser o titular, deveria ser pelo menos, né? Alô, Angelotti, bota o Danilo pra jogar.
1: Tá merecendo.
2: Tá pedindo passagem o menino, né? O Fluminense cedeu o Canobi e o Vasco cedeu o Andrés Gomes pra seleção da Colômbia, né? E tem também a busca de recordes, Casoab, sabia?
1: Ah, sim! Recordes, vamos falar de recordes, manda.
2: Rapidamente, ó, CR7 e Messi, estão indo pra sexta Copa do Mundo, recordista, assim como o goleiro Shoa, mexicano, mas esse não tem chance de ser campeão. E o Pelé jogou 4 Copas. O Messi, atual campeão, já marcou 13 gols e 26. Pode ser o maior artilheiro da história das Copas se fizer 4. Aí ele empata com o Klose, o alemão. E o CR7, que está buscando aí o seu 1000º gol na carreira, já fez 8 gols em 22 jogos nas Copas, já passou o Eusébio, mas está em busca do seu primeiro título mundial, assim como o nosso querido Neymar. É isso, Casoab, por hoje.
1: Muito bem, você vai continuar concentrado aí, né, Alexandre?
2: Estou concentrado, uniformizado, mas vestindo as cores da seleção, ao contrário.
1: Muito bem, você não está de cinza, né?
2: Não estou de cinza. Estou bonito e elegante, estou de verde.
1: Pô, que beleza. Então, mais tarde você volta, Alexandre.
2: Valeu, Casoab, abraço.
1: Um abraço, tchau.
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0: Positividade FM 104.5, Marcelo D2. Desabafo, teve também R.E.M., Shiny, Happy People e David Guetta, I'm Good.
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1: 8h51.
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4: O Ministério da Fazenda afirmou que o PIX não faz parte das negociações entre Brasil e Estados Unidos sobre a proposta de tarifa de 25% anunciada pelo governo norte-americano. O ministro da Fazenda em exercício, Dario Durigan, declarou que o sistema de pagamentos é considerado um símbolo da soberania financeira brasileira e defendeu seu caráter gratuito e acessível. O ministro também classificou como desatualizados os argumentos utilizados pelos Estados Unidos para justificar a medida e disse estar otimista com as negociações conduzidas pelo governo brasileiro para reverter a tarifa. As vendas de veículos novos no Brasil cresceram 15,3% nos primeiros meses de 2026 em comparação com o mesmo período do ano passado. Segundo a Fenabrave, foram comercializadas mais de 2.200.000 unidades, o segundo melhor resultado para o período desde 2011. Os destaques ficaram por conta dos veículos híbridos, com alta de quase 78%, e dos elétricos, que registraram um crescimento superior a 180%. A entidade atribui o desempenho à oferta de crédito, incentivos ao setor e programas de estímulo à renovação da frota. 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Daqui a pouco tem mais uma atualizando.
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0: Positividade FM 104.5 Safe and Sound. Capital Cities, teve também Red Hot Chili Peppers, Can't Stop, Barão Vermelho, pode vir quente que eu estou fervendo. E atenção, você que tá ligada, ligado, para saber se vai ser mais um ganhador da outra bike elétrica da promoção Mobilidade Positiva, porque já temos o primeiro ganhador. Ganhadora, no caso, foi a Rita de Cássia Figueiredo Nascimento Gomes Rangel. Nome pomposo, espetáculo. E hoje a gente vai divulgar mais um ganhador ou ganhadora de mais uma bike elétrica da Hau Motors. São quatro, uma já foi. Hoje vai sair a segunda. E quem sabe você tá nessa lista aí das duas últimas que estão faltando, hein? Ou então essa de hoje, né? Então fica ligada, fica ligado. Durante a programação da Positividade, a gente vai divulgar mais um feliz piloto ou pilota de mais uma bike elétrica da Hau Motors.
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0: 92.
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0: Positividade FM 104.5 Rockset. Joyride. Você agora, vai. Teve também Bruno Mars, That's What I Like, Skank Sutilmente e um programão 0800. Vou te dar visão agora, hein? 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
0: Precisa sim. Peraí, mais alto.

0: 9h29.
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4: Pesquisas apresentadas no Congresso da Sociedade Americana de Oncologia Clínica nos Estados Unidos apontam avanços promissores no tratamento de cânceres de pâncreas e próstata. O medicamento experimental da empresa Revolution Medicines aumentou a sobrevida média de pacientes com câncer de pâncreas avançado para 13 meses e reduziu a progressão dos sintomas dolorosos. Já um estudo com o remédio Erleada mostrou redução de 20% no risco de metástase em pacientes com câncer de próstata inicial e alto risco de recorrência. Os resultados ainda dependem de análises. Chegou ao fim a campanha de João Fonseca em Roland Garros. O brasileiro de 19 anos foi derrotado pelo tcheco Jakub Mensik por 3-0 nas quartas de final do torneio francês. Apesar da eliminação, Fonseca alcançou sua melhor campanha em um Grand Slam e deve subir posições no ranking mundial. Já nas duplas femininas, Luísa Stefani e a canadense Gabriela Dabrowski avançaram à semifinal após vitória sobre uma parceria alemã e seguem na disputa por uma vaga na decisão. 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Daqui a pouco tem mais uma Atualizando.
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0: Positividade FM 104.5. Na sequência se ouviu Sublime, Santeria, Sam Smith e Normani, Dancing with a Stranger e Got Somebody That I Used to Know.
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0: 9:37.
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Positividade FM 104.5 foi do filme Shrek, é. Numa terra tão, tão distante. Começava assim, né? Cutty Crows, teve também Tony Locke, Wild Thing e Simply Red Sunrise. Positividade. Olha a Blitz aí.

0: Positividade FM 104.5 Flowers, Miley Cyrus, Ace of Base, All That You Want e Blitz, sentado à beira do caminho. Quem vai ficar no escurinho do cinema levou par de ingressos para assistir qualquer filme, em qualquer horário, em qualquer cinema da rede UCI, o Márcio Felipe de Sales. Márcio, se deu bem, pipoquinha, boa companhia, um monte de filme bom passando por aí. Final, telefone 8696, Márcio Felipe de Sales. A equipe de promoção da Positividade vai entrar em contato pelo WhatsApp com você e combinar tudinho, tá bom, Márcio? Obrigado pela companhia, amanhã a gente se fala mais, amanhã é feriado. Só se for pra você, pra gente não é. Mas tamo aqui, feliz da vida, levando coisa boa pra você. E lembrando que hoje tem o segundo felizardo ou felizarda que vai saber se ganhou a bike elétrica da Hall Motors e da Positividade na promoção Mobilidade Positiva. Que horas, que horas? É logo mais entre 6 e 9 da noite, com PH. Então torce, porque hoje sai o segundo felizardo. Ou felizarda, né? Porque a primeira já tem. A primeira, deixa eu até ver aqui a primeira felizarda quem foi. Vamos lá, aqui está. Aliás, é um nome muito pomposo, né? Rita de Cássia Figueiredo Nascimento Gomes Rangel foi a primeira felizarda. Hoje vamos saber o segundo felizardo ou felizarda, entre 6 e 9 da noite. Amanhã a gente se fala mais. Às 7 da manhã, abraço do Carlos Alberto, já já tem Marcos Vinícius Moreno.
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0: 10:02.
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0: Positividade FM, Shakira, estou aqui e eu também. Tudo bem? Aqui é o Marcos Vinícius Moreno, quarta-feira, 3 de junho. Ótimo dia pra você, amanhã feriadinha, bom demais, né? Curtir aquele dia em algum local, de repente, ou no Rio de Janeiro, ou fora dele, então, tudo de melhor pra você que tá ligado aqui na Positividade FM, 24 graus fazendo agora nas imediações da Avenida Abelardo Bueno, aliás, 26 graus agora, e eu tenho promoção, tem aqui, ó, par de convites pro show da Ana Carolina na Arena Bangu, que inicia as comemorações de seus 3 anos com uma sequência de shows 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Daqui a pouquinho tem resultado. 21981281045. Positividade, bom dia, 10h21.
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0: 5 Positividade FM, Ed Sheeran, Shivers, teve The Smiths, Ask, Legião, Que País É Esse, Lily Allen, Smile. E dia 11 de junho, hein? 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Daqui a pouquinho tem mais música boa, hein?
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1: A Prefeitura do Rio anunciou novas regras de capacitação para os cerca de 600 agentes da Força Municipal, grupamento de elite da Guarda Municipal. A partir de setembro, os guardas passarão por testes físicos semestrais e treinamentos obrigatórios de tiro ao longo do ano. Segundo a Secretaria de Segurança Urbana, a medida busca reforçar o preparo técnico e operacional da tropa. Desde o início do patrulhamento ostensivo, em março, a Força Municipal realizou 650 prisões e apreendeu celulares, motocicletas e armas em diferentes regiões da cidade. A Lanza realiza nesta semana uma série de serviços de manutenção e conservação na linha amarela, incluindo limpeza de drenagem, recuperação de estruturas, sinalização e conservação vegetal. A concessionária também preparou uma operação especial para o feriado de Corpus Christi, período em que são esperados cerca de 626 mil veículos na via. O esquema contará com reforços nas praças de pedágio e atendimento aos motoristas, com monitoramento permanente ao longo de todo o trecho. 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Daqui a pouco a gente volta com mais uma Atualizando.
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0: Positividade FM, Pitch, semana que vem, AC/DC, Back in Black, fala sério, rock and roll. E falando nisso, 6 de junho, próximo dia 6 agora, tem Rock and Radio no Tijuca Tênis Clube com a Blitz. E você não vai querer ficar de fora dessa, né? Se você não conseguir comprar seu ingresso, então agora tem que esperar a próxima edição do Rock and Radio. Mas você que comprou, que vai estar lá, tem certeza que você vai se divertir muito. Rock and Radio, mais uma da Positividade FM. Daqui a pouquinho tem mais música pra você, hein?
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0: Agora 11:01.
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Hi, You Are The One, Teve O Rapa Me Deixa, Jamiroquai, 7 Days in Sunny June, Natalie Imbruglia, Torn. 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

0: Mo Santos, sábado à noite, Coldplay, Every Teardrop is a Waterfall, Santana Smooth. E daqui a pouquinho tem mais música pra você. E essa é a sua rádio preferida, fala sério.
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1: O INEP ampliou as condições para a solicitação de atendimento especializado no Enem 2026. Entre as novidades estão candidatos com fibromialgia, transtornos de ansiedade, TOC e TDAH, que poderão solicitar suporte específico durante a aplicação de provas. O pedido deve ser feito no momento da inscrição, que termina nesta sexta-feira. Segundo o Instituto, a solicitação será analisada mediante a apresentação de documentação comprobatória. O Enem será apresentado nos dias 8 e 15 de novembro e continua sendo a principal porta de entrada para o ensino superior no país. A Agência Nacional de Vigilância Sanitária, a Anvisa, suspendeu a venda e o uso de medicamentos para hipertensão e tratamento de câncer de mama. No caso do medicamento Halaven, utilizado contra o câncer, a medida atinge o lote 14.8386, por desvio de qualidade. Já o maleato de enalapril, usado como controle da pressão arterial, teve suspensos os lotes 0062, 0063, 0064, 0088, 0089, 0358, 0415, 0506 e 0507 de 2026. Isso devido a um erro na rotulagem. A orientação é interromper o uso dos produtos afetados e procurar orientação médica. 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Daqui a pouco tem mais uma atualizando.
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0: Alphaville, Ava Max, Forever Young Remix, teve Lulu Jumper Dance With Me, Fergie, Clumsy. 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Viviane, a nossa equipe de promoção vai entrar em contato pelo WhatsApp, tá bom? 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E daqui a pouquinho eu libero o resultado. 2198-128-1045. Aqui é o Marcos Vinícius Moreno. Daqui a pouquinho tem mais.
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Que de abelha te amo pra sempre, Bob Sinclair, World Hold On. 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

0: 95.5 Positividade FM, Vanessa da Mata Amado Remix, teve The Police, Spirits in a Material World, ainda Pink, Who Knew, e daqui a pouquinho tem mais pra você, hein? Essa é a positividade, seja muito bem-vindo, seja muito bem-vinda, só música boa, né? Fala sério.
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0: Camisa branca, o uniforme foi usado pela seleção nas quatro primeiras Copas, 30, 34, 38 e 50, quando a gente perdeu o título no Maracanã pro Uruguai. Após aquela derrota, a mídia e o povo brasileiro colocaram a culpa, não só no goleiro Barbosa, mas como colocaram também no uniforme branco, passou a ser tratado como azarado, e foi aposentado oficialmente em 52, dando lugar à camisa amarela. E a camisa azul? Bom, na Copa de 58, o Brasil fez a final contra a Suécia. E aí, a possibilidade do Brasil jogar de branco, né, gerou um mal-estar terrível na seleção. Então, na véspera da final, o chefe da delegação, Paulo Machado de Carvalho, encontrou uma solução. Ele se inspirou na imagem de Nossa Senhora Aparecida e no manto azul dela para que o Brasil usasse, né, a camisa azul na final. A delegação brasileira foi a uma loja especializada, comprou 22 camisas azuis, costuraram o escudo na camisa e no final a gente já sabe o resultado. Vitória brasileira 5-2 sobre a Suécia e a primeira taça do Brasil em Copas do Mundo.
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3: O presidente Lula sancionou a lei que estabelece as regras para a realização da Copa do Mundo Feminina de 2027 no Brasil. O texto garante a segurança jurídica ao evento e trata de temas como vistos para estrangeiros, venda de ingressos, direitos comerciais e segurança. A legislação também prevê uma premiação de R$500 mil para cada jogadora que integrou a seleção brasileira feminina nas competições de 88 e 1991, em reconhecimento ao pioneirismo do futebol feminino. A Copa será disputada entre junho e julho do ano que vem em 8 cidades brasileiras. A Academia Brasileira de Cinema anunciou os indicados ao Prêmio Grande Otelo 2026, principal premiação do audiovisual nacional. O destaque ficou para o filme O Agente Secreto, de Kleber Mendonça Filho, que recebeu 18 indicações. A cerimônia será realizada no dia 4 de agosto, no Teatro Municipal do Rio de Janeiro. Entre os concorrentes à melhor longa-metragem de ficção também estão Manás, O Filho de Mil Homens, Homem com H e O Último Azul. Esta edição marca os 25 anos do prêmio e contará com a entrega de 32 troféus em categorias de cinema e televisão. 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Daqui a pouco tem mais uma Atualizando.
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0: 101.5 Positividade FM, Lady Gaga, Bad Romance, Florence the Machine, Dog Days Are Over. E daqui a pouquinho tem mais música pra você aqui na Positividade FM. Cara, eu tô vendo a programação aqui, não. Falando sério, não sai daqui não, porque eu tenho certeza que você vai curtir muito o que vem por aí, hein?
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0: Faltando um minutinho pra uma.
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Positividade FM, Rick Astley, Never Gonna Give You Up, Black Eyed Peas, Pump It. 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

0: Track of Fast Love ao vivo. Bruno Mars, Just the Way You Are. Teve Capital Inicial, Não Olhe Pra Trás. E daqui a pouquinho tem mais música pra você, hein?
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1: 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A Federação Brasileira de Bancos defendeu o Pix após críticas feitas pelo governo dos Estados Unidos ao sistema de pagamentos instantâneos brasileiro. Em nota, a Febraban afirmou que o Pix é uma infraestrutura aberta, sem fins comerciais, criada para ampliar a concorrência e a eficiência do sistema financeiro. A entidade também contestou a avaliação de que uma plataforma dificulta a atuação de empresas estrangeiras no país. O tema integra uma investigação comercial dos Estados Unidos que discute a aplicação de novas tarifas sobre produtos brasileiros. A Sete Rio vai realizar uma operação especial de trânsito para o evento de Corpus Christi nesta quinta-feira no centro do Rio. A programação inclui a tradicional confecção dos tapetes artesanais e uma procissão religiosa, que seguirá até a Catedral Metropolitana. Para garantir a realização do evento, diversas vias serão interditadas e terão estacionamento proibido. Agentes da Sete Rio e da Guarda Municipal atuarão na região para orientar motoristas e pedestres. A recomendação é que os condutores evitem o centro e utilizem rotas alternativas durante os horários de bloqueio. 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Daqui a pouco tem mais uma Atualizando.
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0: Maroon 5, Makes Me Wonder, Fernanda Abreu, Kátia Flávia. E vamos lá então, resultado de promoção. 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E é isso, tô indo embora. Daqui a pouquinho, Vanessa Victorino na área. Amanhã, 10 da manhã, tô de volta, se Deus quiser. Um abraço aqui do Marcos Vinícius Moreno. Para você que vai curtir o feriado, já vai pegar a estrada hoje. Vai com Deus, cuidado. E é isso. Até amanhã, se Deus quiser. Valeu.
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Positividade FM 104.5. Boa tarde. Ótima tarde, quarta-feira, meio de semana. É meio de semana, dá pra dizer assim? Porque véspera de feriado, muita gente emenda, né? Quem pode, pode. Faz aquela coisa assim, feriadão, só volta segunda. Ô, meu pai, já não sei o que é isso há muitos anos. Então vambora comigo, Vanessa Victorino, nesse pique, nessa animação. Até às 18, música boa, informação e promoção. Falando em

Bangu. Tá afim? Manda mensagem aí, porque a Arena Bangu tá iniciando as comemorações dos 3 anos. 21-DDD-98128-1045. Tô te esperando, são 2h19. Boa tarde.

0: 104.5, nice to meet you, Miles Smith. Agora, são 2h32, eu já volto, já sabe, me espera, vai, boa tarde. 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
2: O Ministério da Fazenda afirmou que o PIX não faz parte das negociações entre Brasil e Estados Unidos sobre a proposta de tarifa de 25% anunciada pelo governo norte-americano. O ministro da Fazenda em exercício, Dario Durigan, declarou que o sistema de pagamentos é considerado um símbolo da soberania financeira brasileira e defendeu seu caráter gratuito e acessível. O ministro também classificou como desatualizados os argumentos utilizados pelos Estados Unidos para justificar a medida e disse estar otimista com as negociações conduzidas pelo governo brasileiro para reverter a tarifa. As vendas de veículos novos no Brasil cresceram 15,3% nos primeiros meses de 2026 em comparação com o mesmo período do ano passado. Segundo a Fenabrave, foram comercializadas mais de 2.200.000 unidades, o segundo melhor resultado para o período desde 2011. Os destaques ficaram por conta dos veículos híbridos, com alta de quase 78%, e dos elétricos, que registraram um crescimento superior a 180%. A entidade atribui o desempenho à oferta de crédito, incentivos ao setor e programas de estímulo à renovação da frota. 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Daqui a pouco tem mais, me atualizando.
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0: Positividade FM 104.5, Los Hermanos, o vento, eu já volto, me espera aí, boa tarde.
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0: 2h58, boa tarde.
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4.5 Beyoncé. Ó, já mandou mensagem, tô te esperando porque você pode curtir Ana Carolina na Arena Bangu, celebrando 25 anos de carreira, Ana Carolina. E a Arena Bangu comemorando 3 anos. É isso.

0: Positividade FM 104.5, Reza Vela, o Rapa. Eu já volto, são 3h29, me espera aí. Boa tarde.
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0: 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Pesquisas apresentadas no Congresso da Sociedade Americana de Oncologia Clínica nos Estados Unidos apontam avanços promissores no tratamento de cânceres de pâncreas e próstata. O medicamento experimental da empresa Revolution Medicines aumentou a sobrevida média de pacientes com câncer de pâncreas avançado para 13 meses e reduziu a progressão dos sintomas dolorosos. Já um estudo com o remédio Erleada mostrou redução de 20% no risco de metástase em pacientes com câncer de próstata inicial e alto risco de recorrência. Os resultados ainda dependem de análises. Chegou ao fim a campanha de João Fonseca em Roland Garros. O brasileiro de 19 anos foi derrotado pelo tcheco Jakub Mensik por 3-0 nas quartas de final do torneio francês. Apesar da eliminação, Fonseca alcançou sua melhor campanha em um Grand Slam e deve subir posições no ranking mundial. Já nas duplas femininas, Luísa Stefani e a canadense Gabriela Dabrowski avançaram à semifinal após vitória sobre uma parceria alemã e seguem na disputa por uma vaga na decisão. Daqui a pouco tem mais uma atualizando.
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0: Positividade FM 104.5, Madonna. Bora, resultado de promoção, mandou mensagem, vai ouvir seu nome. Quem vai curtir Ana Carolina no dia 20, a partir das 7 da noite na Arena Bangu, você, Cristiane Tavares, Portugal, final do telefone 2555. Cris, equipe de promoção vai entrar em contato com você através do WhatsApp, certo? A partir de agora, tem um par de ingressos pra você assistir qualquer filme em cartaz na rede UCI Cinemas. Mas manda mensagem que eu tô te esperando, combinado? Agora me espera que eu volto já já, 4-1. Boa tarde.
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0: Positividade FM 104.5 Titãs. Flores, flores, flores. 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
3: Tá na hora das curiosidades dos mundiais. Vocês já repararam que algumas seleções não utilizam as cores da bandeira em seus uniformes? E a seleção brasileira já jogou também com cores que não estão na bandeira. Em 1917, o Brasil jogou de vermelho no Campeonato Sul-Americano por conflitos de cores com outras equipes participantes. Inclusive, em 1936, o Brasil jogou novamente de vermelho, que teve que usar a camisa emprestada do Independente para um jogo contra o Peru. E mais recentemente, agora em 2023, a seleção brasileira foi a campo com a camisa toda preta no jogo contra a Guiné. A escolha foi motivada pelos episódios de racismo sofridos pelo atacante do Real Madrid e da seleção brasileira, o Vinícius Júnior. E por falar nele, o Brasil já está em sua caminhada rumo ao Hexa. Até a próxima!
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Positividade FM 104.5, seu Jorge. Felicidade, felicidade, muita felicidade, porque a gente já vai ter a Copa. E a gente já tá nesse clima com o esporte, com positividade, com o craque Alexandre Araújo.

0: Positividade FM 104.5, Promise, Sam Smith, Calvin Harris e Sam Smith. Volto já já, me espera aí. Boa tarde.
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0: 5 em ponto. Boa tarde.
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2: Olá, uma ótima tarde para você sintonizado aqui na Positividade. Excelente quarta-feira para todo mundo. E a partir de agora, você fica por dentro de todas as informações do trânsito em mais uma edição do Atualizando. De olho na passagem do centro do Rio, o motorista ainda está encontrando muita lentidão pela Presidente Vargas. A pista central bem piora a travessia em direção à zona norte da cidade. Observa essa lentidão já começando na Uruguaiana até pelo menos o trecho da Avenida Passos. Na lateral começa a piorar já no acesso pelo viaduto 31 de março. Inclusive essa via, para quem está saindo de Laranjeiras em direção ao centro, já apresenta dificuldades a partir da saída do túnel Santa Bárbara. O ouvinte da Positividade, inclusive, que está saindo da zona sul, pode dar preferência ao aterro do Flamengo. Quem está saindo da região central da cidade, Salvador de Sá, em torno do Largo do Estácio, também pode ser uma boa alternativa. Quem vai pela Francisco Bicalho perde tempo também já a partir do trecho de acesso. O mesmo está acontecendo na Rodrigues Alves, com retenções também no sentido ponte, já a partir da saída do túnel Marcelo Alencar. 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O Atualizando volta já.
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Positividade FM 104.5, Skank, ó. Tem pra você e o CI Cinemas. Manda mensagem que eu tô te esperando, vai. 21-DDD-98128-1045. Daqui a pouquinho, não esquece que eu vou bater aquele papo no Esporte com Positividade com o Alexandre Araújo. Vai ficar por dentro de tudo, então fica ligado na Positividade.

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1: Alexandre Araújo, estamos aqui no Esporte com Positividade. Quero saber tudo. Boa tarde, Alexandre. Alexandre Araújo. Cadê o Alexandre que eu tô aqui esperando por ele? Alexandre, me ouve? Tô te ouvindo, agora sim!
2: Tudo bem, tamo aqui na área. Boa tarde pra você, pros amigos ligados aqui na Positividade.
1: Sim.
2: Pra falar da seleção brasileira, né? O Brasil, que segue treinando lá no CT de Nova York, ali em New Jersey, no New York Red Bulls, né? Lembrando que sabadão tem o Egito pela frente, jogo amistoso, último antes da estreia na Copa do Mundo, partida que acontece na cidade de Cleveland. E 26 jogadores que o Ancelotti tem à disposição, que foi convocado, apenas o Neymar, né? Não está treinando a equipe, ele segue se recuperando da panturrilha, o tratamento continua, a expectativa que o Neymar possa jogar na terceira partida contra a Escócia, ou talvez já na fase de 16 avos, que é aquela fase inicial, é antes das oitavas de final. Neymar, que está indo para a sua quarta Copa do Mundo, tem 8 gols marcados, né, em 13 jogos, está tentando aí seu primeiro título com a seleção brasileira, que está muito focada, Vanessa, nesse início de trabalho.
1: Que bom! E vem cá, como é que foi o dia hoje da nossa seleção? Teve treino? Como é que está aí?
2: Pois é, a seleção brasileira treinando daqui a pouquinho, né, no CT, se preparando para esse jogo importante, né, contra o Egito, que tem a mesma escola da seleção marroquina, a escola africana de futebol, né, um futebol mais técnico, mas também um futebol de força. Vai ser um bom exercício para o Brasil. Aliás, no dia de hoje, saiu uma matéria da BBC, TV inglesa, apontando quem são os jogadores favoritos para conquistar a chuteira de ouro
1: na
2: Copa de 2020.
1: Tô sabendo que tem um jogador brasileiro aí como favorito.

0: já foi campeão da Copa, aliás, Lionel Messi, campeão Sim. do mundo, Cristiano Ronaldo, que vai tentar o seu primeiro título, Dembélé, melhor jogador do mundo, Lamine Yamal, que está comendo a bola no Barcelona, Eita. E tem também o Vinícius Júnior, né, que
1: Nossa,
0: é o cara.
1: Nossa, Vini Júnior.
0: Tem muita expectativa em cima do Vinícius Júnior, que ele arrebente nessa Copa do Mundo, que jogue muita bola, assim como ele tem jogado no Real Madrid. É o Brasil que não conquista uma Copa desde 2002, já são 24 anos.
1: Eita, tem tempo aí.
0: Terceiro maior jejum, né? É, à frente do Brasil, só a Inglaterra, que está há 60 anos, se ganhar uma Copa, ganhou em 66, quando sediou, de uma forma meio esquisita, na final contra a Alemanha, e o Uruguai, né? Está há 76 anos. É, último título do Uruguai em 50, a gente lembra muito bem, aqui no Maracanã, quando teve aquela tragédia. Seleção.
1: Rapaz, 76 anos? Então a gente tá bem, hein, com 24.
0: É, tá bom, né? Tá bom, né?
1: Mas a gente vai tirar esse jejum, né, Alexandre? A gente espera, a gente acredita, a gente confia, a gente tem esperança, somos brasileiros e vamos acreditar sempre que esse jejum vai ser quebrado este ano de 2026 e, se Deus quiser, a gente traz a taça, certo?
0: Certíssimo, se Deus quiser. Estamos na torcida e sempre com pensamento positivo, né?
1: Estamos na torcida, então. Amanhã, te espero, feriado, você vai estar aqui comigo?
0: Enquanto tiver trem da seleção brasileira, enquanto o Brasil estiver nos Estados Unidos, a gente está por aqui também.
1: Então, vambora, te espero amanhã, às 8h30, você está com o Carlos Alberto, de manhã cedinho, e comigo às 5h30 da tarde. Combinado?
0: Fechadaço, Vanessa.
1: Então vambora. Tchau, tchau. Beijo, Alexandre.
0: Beijo.
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1: Para você que me acompanha aqui, receba esse convite especial para sua jornada de bem-estar e autoconhecimento. O nosso podcast está entrando em uma nova fase, com mais energia e propósito, e eu quero que você se conecte com essa mensagem que pode transformar a forma como você olha para si mesmo e para a vida.
2: Que antigamente você tinha essa mudança de posição em relação ao médico, né? O médico tava lá, era o rei, e você ficava ali de cabeça baixa, seguindo o que ele tava recomendando. Não é mais assim. Você tem que sentar com o médico de igual para igual. Ele está tratando de você. Então ninguém é mais interessado no assunto que você está vivenciando do que você mesmo. Você tem que saber tudo sobre o que você está passando, sobre o que você quer para você, qual tratamento você quer seguir. Então você tem que ter as rédeas da sua saúde na sua mão. O médico tem que ser ali a cereja do bolo. Ele tem que concluir o tratamento. Mas os outros 80, 90% é o que você faz por você. Então tem que ter essa igualdade quando você sentar no médico. E só o conhecimento que entrega, né? Quantas alunas falam assim, não, doutor, quando ele falou o que queria fazer de tratamento para mim, eu falei assim, ah, então tá bom, obrigado. Tô indo. Eu mandou e foi embora. Me marcou com outro médico que estivesse na mesma linha de raciocínio. Porque não adianta também a gente ficar batendo tecla, né? Falando assim, não, mas eu quero tratamento X, quero Y. Quando você percebe que a pessoa não tá atualizada, o jeito também é levantar e sair.
1: Esse foi um corte da entrevista com doutora Beatriz Tupinambá, ginecologista e especialista em saúde hormonal feminina, climatério e menopausa. O episódio completo já está disponível no meu YouTube, Conexões com Rosane Ventura, trazendo reflexões importantes sobre saúde feminina, longevidade e os desafios dessa fase tão importante da vida de toda mulher. 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Amém, Shalom, Axé e Namastê.
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0: Positividade FM 104.5 pra fechar. Léo Jaime, que de abelha, fórmula do amor. Quem tá levando ingressos de UCI Cinemas e vai curtir um cineminha? Você, Ruth Magalhães, final de telefone 9168. Ruth, nossa equipe de promoção vai entrar em contato com você através do WhatsApp, certo? Ele já chegou. Malhou, nadou e pedalou? Não.
1: Sim.
0: Ai, hoje saiu um solzinho.
1: No meio disso tudo, eu ainda fui a Caxias e voltei.
0: Olha, o PH, ele tá demais, hein? É, hoje saiu um sol, então tá certo. Então ele fez de tudo, ainda foi a Caxias, como ele disse. Ó, daqui a pouquinho tem o resultado da bike elétrica da Raul Motos, a segunda, tá? Senhor PH, Paulo Henrique, vai já colocar os resultados. Estamos ansiosos. Quem será? Quem será? Ganhador ou ganhadora? Então tem que ficar ligado na programação da Positividade, certo? Volta amanhã, feriado, Vanessa? Claro, a partir das 2 da tarde te encontro aqui na Positividade. Sou Vanessa Victorini, pra você, 6 e 1. Boa noite.
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0: 6h17, boa noite, boa noite. 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
2: Atualizando as informações do trânsito para você aqui na Positividade, de olho na zona norte da cidade. Motorista passando pela Avenida Repelé, observa lentidão já a partir do trecho do estádio para quem vai no sentido Vila Isabel e a região do Méier. Lembrando que você que está seguindo para o Méier pode optar pela Visconde de Niterói. O caminho para Tijuca pode ser feito pela Marise Barros. Todas essas vias com melhores condições até o momento. Se o seu caminho é por Vila Isabel, Boulevard 28 de Setembro, já apresentando dificuldade, começando no trecho do Hospital Pedro Ernesto, vai assim até a chegada à Praça Barão de Drummond. Inclusive, mais à frente, quem vai seguir pela Visconde de Santa Isabel perde tempo até o trecho do antigo Jardim Zoológico. A Torres Homem, inclusive, é uma alternativa para evitar a 28, neste início de noite de quarta-feira. Vou observando um panorama melhor mais à frente na chegada a Barão do Bom Retiro e também mais à frente no acesso para 24 de maio. Essa via com lentidão até a chegada Cônego Tobias e a Dias da Cruz. 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

Positividade FM 104.5. Tô fazendo rir aqui dentro, aí eu já entro no ar desse jeito. Isabela Rocha, tá aí, uma das fundadoras e ex-backing vocal da banda de reggae Natty Roots, que permaneceu na formação do grupo de 1996 até 2006 e gravou os 5 primeiros álbuns da banda. Teve outro dia aqui, a gente gravou, gravamos lá no 360, foi uma maravilha. Bom, você ouviu também Red Flag, Russian Radio, John Legend, Green Light, Lady Gaga, Born This Way. 6h25, positividade. Muito bem-vindos, Justin Timberlake e o DJ Cassidy.

Positividade FM 104.5, Outcast, The Way You Move, Spice Girls, Say You'll Be There. E é daqui a pouco, hein? O sorteio do grande vencedor ou vencedora, a gente não sabe ainda, da bike elétrica da Hall Motors. Atenção, você que ouviu a sequência de quatro músicas da promoção Mobilidade Positiva, correu pro site, respondeu, né? Por que você merecia ganhar? É já, já o resultado aqui na Positividade FM 6:37. Agora tem Jorge Versilo, Mona Lisa.

0: 6h49.
1: 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A Prefeitura do Rio anunciou novas regras de capacitação para os cerca de 600 agentes da Força Municipal, grupamento de elite da Guarda Municipal. A partir de setembro, os guardas passarão por testes físicos semestrais e treinamentos obrigatórios de tiro ao longo do ano. Segundo a Secretaria de Segurança Urbana, a medida busca reforçar o preparo técnico e operacional da tropa. Desde o início do patrulhamento ostensivo, em março, a Força Municipal realizou 650 prisões e apreendeu celulares, motocicletas e armas em diferentes regiões da cidade. A Lanza realiza nesta semana uma série de serviços de manutenção e conservação na linha amarela, incluindo limpeza de drenagem, recuperação de estruturas, sinalização e conservação vegetal. A concessionária também preparou uma operação especial para o feriado de Corpus Christi, período em que são esperados cerca de 626 mil veículos na via. O esquema contará com reforços nas praças de pedágio e atendimento aos motoristas, com monitoramento permanente ao longo de todo o trecho. E a gente fica por aqui com as notícias de hoje do Atualizando. Eu sou Marcos Soares, de volta amanhã aqui pela Positividade FM. Boa noite, até lá.
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0: Positividade FM 104.5, Cássia Eller, Lanterna dos Afogados, Jennifer Lopez, If You Had My Love, também o Cisco, Thong Song, Talk Talk, It's My Life. Bom, eu tinha prometido, né? Atenção, ouvinte, chegou a hora de conhecer o grande vencedor ou vencedora, quem sabe, da bike elétrica da Hau Motors aqui na Positividade FM. E para levar esse prêmio, a galera ouviu direitinho a sequência da mobilidade positiva, correu pro site e respondeu porque merecia ganhar. Muito bem, a resposta campeã foi imbatível. Atenção, mereço ganhar porque sou bonito, gostoso, inteligente, modesto e pobre, o que me obriga a andar de ônibus. Já pensou eu de bike elétrica da Hau Motors com o adesivo da positividade? Eu vou continuar bonito, gostoso, inteligente, modesto e pobre, mas pelo menos andando de bike elétrica. Olha que maravilha, que pérola. Quem mandou essa genialidade e levou a melhor foi o João Paulo Souto Botelho. Grande João, parabéns. A bike já é sua. Atenção, pode ficar tranquilo. Nossa equipe entrando em contato com você através do Zap. E para você que participou, continue ligado, ligada. 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Hashtag mobilidade positiva.
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0: Agora 6h59. 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

105.5 Remember the Time, tá aí o Michael, o artista mais premiado e de maior sucesso comercial da história da música, acumulando mais de 39 registros no Guinness World Records. Olha que demais, né? Aliás, continua arrebentando aquela cinebiografia do Michael Jackson. Eu assisti, muita gente, né? Olha, mais de 6 milhões de pessoas no Brasil já curtiram e tá faturando a maior grana. Bom, você ouviu Remember the Time com o Michael Jackson, Dua Lipa, New Rolls. 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É, o Espaço Motor com o Pita e o João Mendes. 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Hoje, quarta, 3 de junho de 2026. Só os loucos sabem.

0: O Rapa. Anjos. Acústico, U2, Vertigo, Sting, If You Love Somebody, Set Them Free, Beyoncé, Single Ladies.
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0: 7:38. Love You. Simply Red.

fiz de novo. Ops! I did it again! Britney Spears! Tá aí, olha, na Positividade FM, que mandou ver também a Madonna, a Madoníssima Madonna, Beautiful Stranger, Simply Red, Something Got Me Started, o Rapa Anjos. 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
3: 7h57.
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4: A Copa do Mundo de 1934 foi sediada na Itália. E você sabia que havia um brasileiro naturalizado italiano jogando pela Azzurra? Pois é, filho de italiano, ídolo do Corinthians, ele também fez história na Lazio. Ele se chamava Filó. Foi o primeiro brasileiro a conquistar uma Copa do Mundo. A seleção brasileira foi mal na Copa. O Brasil vivia um racha entre o profissionalismo e o amadorismo em 34, prejudicando inclusive muito a convocação. O resultado, evidentemente, refletiu na campanha pífia do Brasil e relâmpago, a pior na história das Copas. Um jogo, Brasil eliminado logo na primeira rodada, perdendo para a Espanha por 3-1. Único gol brasileiro marcado pelo Leônidas da Silva, o autor da bicicleta, o famoso Diamante Negro. É o Brasil rumo ao Hexa. 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Até a próxima.
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11: Alô, galera positiva! Mais um programa Espaço Motor, aqui na Positividade 104.5. Tudo sobre motos, carros, competições. Comigo, meu amigo jornalista João Mendes. O que temos para hoje, João Mendes?
12: Alô, Sérgio Pita, alô para nossa audiência. Olha só, GAC anuncia pré-lançamento do Ion UT. Começam as vendas da nova Ram Dakota Laramie Night Edition. Geely Brasil amplia benefícios para taxistas e motoristas de aplicativo. Royal Enfield anuncia a chegada das novas Hunter 350. GWM Brasil anuncia a chegada da linha 2027 do Haval H9. Triumph tem nova geração da família 660. Ferrari apresenta seu primeiro veículo 100% elétrico, que deu o que falar. Audi lança os novos Q3 e ainda tem dica de segurança, competições, eventos e muita música que não machuca os ouvidos, Sérgio Pita.
11: É, João Mendes, a GAC anunciou o pré-lançamento do Ion UT no Brasil, dando continuidade à sua estratégia digital. A marca divulgará os principais destaques do carro por meio das plataformas Mercado Livre e Webmotors, levando ao consumidor a conveniência de conhecer seu novo modelo de onde estiver. Os clientes interessados poderão realizar um pré-cadastro online em uma das plataformas, indicando a concessionária de sua preferência, sendo contatados na sequência para efetivação da pré-reserva. A iniciativa reforça a presença da GAC no mercado nacional, ampliando os pontos de contato da empresa com os consumidores interessados no novo modelo. Vai, João Mendes.
12: A Geely Brasil amplia os benefícios para aquisição do Geely EX2 100% elétrico por taxistas e motoristas de aplicativo que participarem do programa do governo federal Move Brasil, lançado no dia 19 de maio. Além dos benefícios do programa governamental, a Geely oferece o Geely EX2 com desconto de 5% sobre o valor de tabela. Com isso, o Geely EX2 Pro tem preço a partir de R$ 99.001. Para motoristas de táxi, adicionados os descontos previstos em lei para a categoria. E a partir de R$ 117.610 para motoristas de aplicativo. A versão Max terá o preço a partir de R$ 109.396 para motoristas de táxi. E a partir de R$ 129.960 para motoristas de aplicativo. Vai, Sérgio Pita.
11: Agora vamos de música. E na volta, João Mendes vem falando da motocicleta Royal Enfield Hunter 350.
13: E o programa de hoje tá demais. Vamos de balanço. Ace of Base.
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1: Já voltamos e a Royal Enfield anuncia a chegada das novas Hunter 350, a sua rede de concessionárias em todo o Brasil, já como linha 2027. Reforçando a proposta do modelo como porta de entrada para o universo da marca e uma das motocicletas mais relevantes do segmento urbano no país. As novas versões chegam ao mercado com farol em LED, painel com cluster digital e Tripper Pod, embreagem assistida e deslizante, suspensão traseira com molas progressivas, entrada USB-C para carregar dispositivos e assento mais confortável. Sucesso de vendas e protagonista no crescimento da Royal Enfield no mercado brasileiro, com mais de 17 mil unidades vendidas desde o seu lançamento em setembro de 2023, a Hunter 350, agora renovada, tem preço inicial de R$ 19.990. Vai, Sérgio Pita.
2: Líder de vendas em seu segmento por 10 anos consecutivos e responsável por revolucionar o segmento de picapes no Brasil, a Fiat Toro chega a um novo marco em sua história ao alcançar 650 mil unidades produzidas. O modelo lançado em 2016 foi desenvolvido no Polo Automotivo Stellantis de Goiânia, em Pernambuco. A Toro vendeu mais de 50 mil unidades em 2025 e no acumulado do ano de 2026. Já emplacou quase 20 mil unidades. A Fiat já mostrou a linha 2027 da Toro e uma das novidades é a motorização híbrida leve. Vai, João Mendes.
1: Agora música e depois o assunto é o GWM Haval H9, que já chega a modelo 2027.
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1: Estamos de volta e a GWM Brasil anuncia a chegada da linha 2027 do Haval H9, seu SUV de 7 lugares que se consolida como uma das principais referências do segmento ao combinar robustez, tecnologia e elevado nível de conforto. A nova versão traz a evolução na identidade visual, com adoção de acabamentos em preto fosco na grade dianteira, que ficou maior. O motor continua o 2.4 turbo diesel de 184 cavalos, associado à transmissão automática de 9 marchas. A tração é integral, com caixa de redução que garante elevada capacidade de adaptação a diferentes níveis de aderência, com controle e eficiência em variados tipos de terreno. O modelo já está disponível em todas as concessionárias do Brasil, com preço único, R$ 335 mil e garantia de 10 anos, Sérgio Pita.
0: É, João Mendes, a nova Ram Dakota Laramie Night Edition, que fez a estreia pública durante a 31ª edição da AgriShow em Ribeirão Preto, São Paulo, começa a ser vendida pela marca em todo o Brasil. A novidade amplia as opções de acabamento para o modelo, que promove a estreia da Ram no segmento de picapes médias e leva para todos os novos públicos a força, capacidade, luxo e tecnologia presente em todos os veículos da marca do poder inigualável. A nova Ram Dakota Laramie Night Edition chega com preço sugerido de R$ 329.990. E agora o pé na lata. Hoje com o camaleão David Bowie. Vamos lá, galera. Rock and roll.

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1: E vamos fazer promoção de amortecedores, hein? Segura a onda aí.
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1: A Stellantis e a JLR, que é a Jaguar Land Rover, anunciaram a assinatura de um memorando de entendimento para avaliar oportunidades de colaboração no desenvolvimento de produtos e tecnologia nos Estados Unidos. A Land Rover tem péssimas avaliações de seus clientes nos Estados Unidos, onde marcas como Fiat, Peugeot, Citroën e Alfa Romeo, que hoje pertencem a Stellantis, nunca conseguiram se criar. Quem sabe elas se juntando conseguem algum sucesso. É, João Mendes, tá feia coisa.
0: Agora música e voltamos com as competições.
1: João, o cara tá rápido demais, não deu nem pra ver a cor do carro.
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1: Voltamos falando da MotoGP que chegou na Itália, circuito de Mugello. Na MotoGP, Raul Fernandes venceu a corrida sprint, onde nosso Diogo Moreira surpreendeu na classificação e largou em oitavo. Pulou para terceiro após a largada, mas sua moto não é das melhores e ele terminou em décimo. Para a corrida principal, o líder do campeonato, Marcos Bezzecchi, marcou a pole e dominou a prova, vencendo bem à frente do segundo, Jorge Martin, e em terceiro ficou o Pecco Bagnaia. Conta mais, Sérgio Pita.
2: É, a emoção maior na MotoGP foi nas últimas voltas, quando o Diogo Moreira conseguiu duas ultrapassagens, inclusive assumindo a décima posição na última volta. Ele também foi o melhor piloto correndo com Honda. Além disso, está sempre se colocando entre os 10 melhores do mundo. Marco Bezzecchi lidera o campeonato com 173 pontos. Jorge Martin é o vice-líder com 156. E o nosso Diogo Moreira está em 17º com 23 pontos. Neste domingo, dia 7, tem GP da Hungria e também tem Fórmula 1, GP de Mônaco, o mais charmoso da temporada. Diogo Moreira tá andando mais do que a moto, né, Diogo?
1: Exatamente, mas a moto não tá aguentando, os pneus não estão aguentando, ele perde rendimento durante a prova, é uma pena. E olha só, lá na Itália também teve rodada dupla da Bagger World Cup, com todos os pilotos correndo de Harley Davidson, de 280 quilos a moto e 2.100 cilindradas. Nosso Eric Granado fez a pole, conquistou dois segundos lugares e é o vice-líder do campeonato. Agora a música na volta, falamos do lançamento da Ferrari, que deu o que falar. Uma Ferrari 100% elétrica.
2: Nossa senhora, hein?
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1: Voltamos e a Ferrari apresentou o seu primeiro carro 100% elétrico, o segundo quatro portas da sua história, o primeiro de cinco lugares e o mais rápido carro de rua da marca em todos os tempos, o Lute, que em português significa luz. Prometido há alguns anos pelo fabricante, o modelo surpreendeu pelo design excêntrico e pela potência de até 1.050 cavalos. A potência é gerada pelos quatro motores elétricos, sendo dois por eixo. Apesar do desempenho fantástico, arrancada de 0 a 100 km por hora em apenas 2,5 segundos, o que deu o que falar foi o desenho do carro comparado a de carros chineses e até aspirador de pó. Foi muito divertido ver os memes, o que foi colocado nas redes sociais. Ficaram cheias de piadas da Ferrari Lute, que ao ser apresentada, fez as ações da marca italiana despencar. Imagina uma Ferrari silenciosa, Sérgio Pinto. Eu não gostei do desenho.
2: Não, não dá não. Sinceramente, eu também não gostei do desenho e o ronco da Ferrari, que é tudo, né?
1: Sumiu.
2: Sumiu. A Audi do Brasil lança no país os novos Audi Q3 e Audi Q3 Sportback, que ganharam um novo visual e estão mais potentes, equipados e modernos. O modelo está mais potente com 258 cavalos, acoplado à consagrada transmissão de dupla embreagem e a icônica tração 4, garantindo conforto e dirigibilidade em qualquer condição de solo. O utilitário compacto premium já está disponível na rede de concessionárias da marca em todo o país, na versão exclusiva Lounge Edition 4 e valores a partir de R$ 389.990. Vai, João Mendes.
1: Agora música, na volta falamos de um evento que foi um sucesso.
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1: Já estamos de volta e foi um sucesso muito grande o 20º encontro de motos clássicas na pracinha do Alto da Boa Vista. Este ano, a Moto Ralph e o Galpão 98 se esmeraram na organização, que teve o apoio da prefeitura com policiamento, e só motos com mais de 30 anos puderam estacionar em cima da praça. E no ano que vem, novas medidas serão implantadas para o evento ficar ainda melhor. Nesta edição, o Galpão 98 levou várias motos clássicas de competição. E por toda a praça vimos exemplares muito bem restaurados, novinhos, e muitos veteranos foram lá. Eles fizeram a história e participaram do evento. Vai, Sérgio Pita.
2: A Triumph Motorcycles anuncia a chegada da nova geração da família 660 à rede de concessionárias em todo o Brasil. Os modelos Daytona 660, Trident 660 e Tiger Sport 660 desembarcaram com importantes atualizações em desempenho, tecnologia e design, reforçando a presença da marca nos principais segmentos de média cilindrada premium. Como condição especial de lançamento, os novos modelos estarão disponíveis com parcelas a partir de R$ 660, tornando o acesso ao universo premium da Triumph ainda mais próximo dos consumidores. Vai, João Mendes.
1: Vamos de música, na volta dicas de eventos.
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1: Estamos de volta para falar dos eventos. Neste domingo, dia 7, tem Copa Potenza de Moto Velocidade no Autódromo Potenza, que fica em Lima Duarte, Minas Gerais, pertinho ali de Juiz de Fora, com entrada franca. A competição vale pelo Campeonato do Estado do Rio de Janeiro de Moto Velocidade. De 12 a 14 de junho tem Valença Moto Rock. Valença fica só a 150 quilômetros aqui da capital. Vale o passeio, vale ir lá de moto. O tradicional Bike Fest Tiradentes acontecerá de 24 a 28 de junho. E lá em Tiradentes a dica é visitar o incrível Museu da Motocicleta. Agora dois eventos para colocar na agenda. Dia 18 de julho tem a 11ª edição do Legends, que é o encontro dos pilotos veteranos do motocross. E em agosto, de 27 a 30, vai ter Búzios Biker Fest. Nas próximas edições, conto mais sobre esses dois eventos.
2: Termina neste sábado o Festival TT na Ilha de Man, na Inglaterra, que é a corrida mais perigosa do mundo. Ela acontece no circuito de rua, com 60 curvas desde 1907. E 271 pessoas já perderam a vida nela, somando pilotos, bandeirinhas e gente da plateia atropelada. Este ano já teve uma vítima fatal, numa prova classificatória. E a gente torce para que não ocorram mais óbitos. Neste sábado, dia 6, tem o 6º encontro anual Gangue 22, com antigos, rebaixados, tunados e etc., na rua Doutor Nunes, em Olaria. Já no 2º sábado do mês, portanto, no dia 13 de junho, vai ter mais um encontro de carros antigos, promovido pelo Veteran Car Club, no Shopping Downtown, na Avenida das Américas 500, na Barra da Tijuca. Entrada franca. E nos dias 27 e 28 de junho, vai acontecer o 7º encontro de carros antigos de Penedo, no espaço de eventos do Clube Finlândia, no charmoso distrito de Penedo, que pertence ao município de Itatiaia, também com entrada franca. Vamos ficando por aqui e eu quero agradecer a presença da Caiaba como nosso parceiro. Vamos nessa, KYB, é com a gente mesmo.
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1: É isso aí, galera. Obrigado pela sua audiência. 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